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pudesse impedir o nascer do sol e a esperança. 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

a mim. 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Cadê isso?

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4: Jesus, ele é o motivo da minha alegria, ele é incomparável, ele me resgatou, me fez muito feliz.
5: Jesus. Minha vida? Minha vida mudou d'água pro vinho.
6: Jesus.
4: Não tem nem comparação. Ele é a razão do meu viver.
5: Jesus. Jesus é meu amigo. Jesus é meu herói.
7: Jesus.

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0: é fruto desse amor de Deus.
1: Mesmo sendo falho,
0: porque não é por obras, é pela fé. Não é porque merecemos, é porque Ele nos amou primeiro.

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1: Olha quem tá chegando pra cantar com a gente! É o Sapo Abençoadão! Vamos cantar com ele?

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3: Pediram aqui para encerrar, hein? Eu posso fechar a última? Pode? Posso fechar com a última, então? Vamos de Crente Raimundo?
4: Essa é mais uma do Pagodélicos também. Eu queria que você orasse por esse ministério. Nós estamos aí com esse ano, se Deus permitir, lançando o nosso primeiro CD de demonstração. Então ore por esse ministério. Estamos aqui para servir a Deus. Amém? Então vamos embora.
3: Venha, Rick. Um abraço, Matheus. Chocolate.
4: Um abraço, Rose, que está fazendo aniversário hoje, hein? Que
3: um abraço, Davi. Passei por uma igreja, o movimento era absurdo. Lá tinha um irmãozinho,
5: o nome dele era Raimundo.
3: Passei por uma igreja, o movimento era absurdo. Lá tinha um irmãozinho,

0: Quem gostou, bate palma para Jesus aí, que ele merece, hein?
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De cara logo percebi que o meu coração entrou em desespero e acelerou. 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

a verdade. Todos falam que querem a verdade, mas eu vou falar com sinceridade. Muitos preferem se enganar com a mentira, porque não suportam a verdade. Disse Jesus: eu sou o caminho, a verdade e a vida, e ninguém vem ao Pai senão por mim. Ninguém vem ao Pai sem a verdade.

0: coração.
1: A verdade é que a mentira é só a brecha pro diabo fazer festa e causar destruição.
0: A verdade é que Deus está irado com quem é aliado da mentira e a defende.
2: É feio ver um ímpio mentiroso, mas o pior é que também tem mentiroso com nome de crente.

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Eu tenho mais convidados para vocês. Essa galera tem 30 anos de música. Os nossos amigos dessa família linda, Voz da Verdade!

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3: Declarando que Deus é fiel.

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Guarda o que tens, para que ninguém tome a tua coroa. Quem tem ouvidos, ouça o que o Espírito diz à igreja.

0: Nosso coração arde por sua volta, Jesus. Ó Senhor. Aleluia.
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céu, nem na terra, nem debaixo dessa terra que possa dizer não. Seguinte, segura a mão do seu irmãozinho que tá do seu lado aí. A gente ficou muito tempo sem segurar na mão. Há um decreto do céu sobre nós. Há um decreto de bênção sobre as nossas vidas. A Bíblia diz: amaldiçoarei aqueles que te amaldiçoarem e abençoarei aqueles que te abençoarem. Sabe o que isso significa? Há uma proteção do Senhor sobre a sua vida. Eu faço uma oração com os meus filhos lá em casa, é assim: Deus, abre a sua mão direita, esconde a nossa família na sua mão direita, fecha a sua mão direita, para que a sua mão direita fechada seja a muralha de fogo que nos protege. Levanta a mão do seu irmão com você e declara a palavra do Senhor. Ele está com você. Deus é por nós. Quem será contra nós? Não há força, não há inimigo, não há principado, não há potestade, não há adversidade, não há nada, nada, nada, nada, nada, nada que possa se levantar contra você. Se Ele está com você, joga a mão do seu irmãozinho para cima com força, irmão. Quem recebe essa palavra, joga a mão no seu irmãozinho, pro céu com força. Baixa aí um pouquinho, deixa eu viajar um pouquinho, abaixa. As pessoas se levantam contra nós, e às vezes liberam decretos humanos, e se sentam e ficam esperando o dia da gente cair. Cuidado com quem você compartilha os seus segredos. Cuidado, cuidado com os tapinhas nas costas, cuidado com quem você confia. Os que confiam no Senhor são como os montes de Sião, que não se abalam, mas permanecem para a fé. A sua confiança não tem que estar em ninguém, tem que estar em Deus. Segura a mão do seu irmãozinho, levanta e declara a palavra comigo. Levanta alto, alto, alto, lá em cima. Oh! Aqueles que esperavam para te ver cair vão ter que ficar na prorrogação. O jogo vai acabar e eles vão perder. Deus é por nós.

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2: É hora de amar, Nayara Azevedo!
3: Boa noite, Padre Reginaldo Manzotti.
4: Boa noite, querida. Bem-vinda!
3: Boa noite, Curitiba!
2: Vamos lá, gente!

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Gabriela Rocha. A passarela é toda sua, né?

0: Diga para ele, porque quando o milagre chega, tudo muda na nossa vida. Pega a sua mãe e diga comigo: tudo, tudo em minha vida mudou.
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tem uma coisa que é a melhor coisa, a melhor parte das nossas vidas, é a presença do nosso Senhor e Salvador Jesus Cristo. Que ela possa te acompanhar todos os dias. Cante assim com a gente.

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do desprezo e até mesmo do descaso de seus irmãos. Ele levanta as suas mãos para os céus, sem ira, sem contenda, e adora o único Deus, a quem ele chama de Pai, com as mãos para

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Salmo 121. Olho para os montes e pergunto: de onde me irá o meu socorro? O meu socorro vem do Senhor, que fez os céus e a terra. Ele, o seu protetor, está sempre alerta e não deixará que você caia. O protetor do povo de Israel nunca dorme, nem cochila. O Senhor guardará você. Ele está sempre ao seu lado para protegê-lo. O sol não lhe fará mal de dia, nem a lua de noite. O Senhor guardará você de todo perigo. Ele protegerá sua vida. Ele o guardará quando você for e quando voltar, agora e para sempre. Por isso, se você crer, levante as suas mãos, levante os seus olhos e levante o seu clamor.

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0: aleluia. Louvado seja o teu nome, Senhor. Te adoramos, Pai, te adoramos, Senhor, te adoramos. Bendito é o teu nome, bendito é o teu nome. Eis-me aqui.
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0: Sula, Tanju!
1: Quantos aqui creem nas promessas do Senhor? Talvez essa canção tenha marcado a tua vida, querido. Meu Deus, vamos cantar lá nesse lugar, querido. Promessas estão sendo renovadas aqui.

0: Sei que os teus olhos estão em mim, Senhor. Oh, declare, querido.
1: Sei que os teus sempre atentos, oh.
0: Ele está te vendo, ele está te ouvindo.

teus olhos, querido. Levante as suas mãos se você pode. Comece a pensar na promessa de Deus na tua vida, querido. Pense na promessa. Diga comigo.

vai cumprir na tua vida, querido. Eu não sei qual é a promessa. Eu não sei o que foi que Deus te disse. E eu não sei quem é que está duvidando. Mas quem está duvidando vai reconhecer que você é chamado pelo nome do Senhor quando vê a promessa se cumprindo na tua vida.

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4: Vamos lá, pagodélicos.

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Eu nunca esqueço as suas mãos.

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Lucila, vamos louvar a Jesus juntos.

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1: Saúdo o povo de Deus com a gloriosa paz do Senhor Jesus. Glórias a Deus. Como está dando início ao nosso culto, convido aos irmãos que possam dobrar o seu joelho para a gente poder falar com Deus. Amém? Cumprimento os irmãos da web rádio IEE também, que vai estar na mesma fiação conosco agora nesse momento. Vamos falar com o Senhor. Soberano Deus e eterno Pai, graças nós te damos, ó Senhor, pela oportunidade que o Senhor nos dá, Pai, de mais um dia estarmos na sua casa. Mais um dia, Senhor, o Senhor nos deu a oportunidade de estarmos aqui, Deus. Obrigado, Pai, pelo dia maravilhoso, Pai, que eu pude passar hoje, Pai, com a minha família, com os meus amigos, Deus. Falando, Pai, do Senhor, falando da sua graça, Pai. Obrigado, Deus, pelos livramentos. Obrigado, Pai, em nome santo de Jesus. E o Senhor, Pai, possa estar presente. Eu sei, Pai, que o Senhor já se faz presente neste lugar. Eu sei, Pai, que hoje, Pai, o Senhor convidou, Pai, esses meus irmãos, Pai, que estão aqui, inclusive a mim, Pai, de estar na sua casa hoje te adorando. Ó Senhor, que neste momento, Pai, nós possamos nos esvaziar de nós, Pai, e deixarmos, Pai, que o Senhor possa adentrar em nós, ó Senhor, e fazer a sua vontade, fazer o seu querer neste lugar, Deus. Que nós possamos, Pai, se entregar verdadeiramente ao Senhor, Pai. E que nós possamos dar liberdade nessa noite, Pai, ao seu Espírito Santo, Pai. Fala conosco, ó Pai, porque nós queremos ouvir a sua voz. Nós necessitamos de ouvir a sua voz, ó Senhor. Pai, derrama, Pai, da sua graça, derrama, Pai, do seu poder sobre cada um, Pai, que está neste lugar, Pai. Ouve, Pai, as nossas orações que fazemos, Pai, neste lugar, Pai. Neste momento, Pai. Escuta, Pai, as nossas vozes, ó Deus. Escuta, Pai, por favor, eu te peço, ó Deus, que o Senhor possa nos lavar, Pai, que o Senhor possa nos remir nessa noite, ó Deus, e que nós possamos sair daqui, Pai, com a certeza da nossa vitória, ao se entregarmos verdadeiramente ao Senhor, Pai, que nós possamos ser tocado, Pai, e sendo tocado, Pai, nós possamos, Pai, adorar o santo nome do Senhor. Porque é um nome, Pai, que é digno, Pai, de toda honra. É um nome que é digno de todo louvor, Deus. Ó, Senhor, fala conosco, Deus. Usa grandemente, Pai, cada um, Pai, que subir aqui nessa tribuna hoje, Senhor. Usa grandemente, Pai, a equipe de louvor que daqui a pouco vai entoar louvores maravilhosos, Pai. Usa grandemente, Pai, aquele, Pai, que vai ministrar os nossos corações nessa noite, Deus. É o que nós te pedimos, Pai. É o que nós te louvamos nessa noite, Deus. Fala conosco, Pai. Fala conosco. É o que eu te peço, Pai. Em um nome santo de Jesus. Amém e graças a Deus. Aleluias, Deus. No nome santo de Jesus. Hoje é a noite a qual o Senhor preparou para estar derramando da sua graça sobre nós. Em nome de Jesus. Pois aquele que tem sede está no lugar certo para beber a água do Senhor. Peço aos irmãos que abram vossas Bíblias em Salmos de número 42. Em nome santo de Jesus. Do número 42 adiante, do 1 até o número 5. Salmos de número 42. Todos acharam? Amém? Vou estar lendo, amém? O meu título da minha diz assim: a alma anela por Deus. Como suspira a corça pelas correntes das águas, assim por ti, ó Deus, suspira a minha alma. A minha alma tem sede de Deus, do Deus vivo. Quando irei e me verei perante a face de Deus? As minhas lágrimas têm sido o meu alimento, de dia e de noite, enquanto me dizem continuamente: o teu Deus onde está? Lembro-me dessas coisas e dentro de mim se me derrama a alma de como passava eu com a multidão de povo e os guiava em procissão à casa de Deus, entre gritos de alegria e louvor, multidão em festa. Por que que está abatida, ó minha alma? Por que te perturbas dentro de mim? Espera em Deus, pois ainda o louvor

0: nessa noite. Não depende dele, só depende de nós. Amém? A equipe de louvor está com a oportunidade nessa noite. Glória a Deus. As palmas louvam o nome santo do Senhor.
1: Ministério de louvor cumprimenta a igreja com a paz do Senhor Jesus. Boa noite a todos. Boa noite, queridos. Está feliz com Jesus? Diga glória a Deus. Cumprimentamos também os amados ouvintes da Web Rádio IEE com a paz do Senhor Jesus. Que Deus também abençoe todos nessa noite, em nome de Jesus. Amém?

coração, é a voz que a tua alma tem necessidade. Assim como a corça anseia pelas águas, assim a minha alma tem sede de ti, ó Deus. Deus vai apurar os nossos ouvidos aqui essa noite. Deus está apurando os nossos sentidos aqui essa noite. Para quê? Para você crescer no meio do caos. Pastor, como assim? No meio do caos há crescimento? Há crescimento. No meio do tormento há crescimento? Há crescimento. No meio da prova há crescimento? Há crescimento. No momento dos ataques da minha mente, da minha alma, do meu espírito e dos ataques de Satanás, há crescimento, tem crescimento o tempo todo. É a gente que não está vendo, é a gente que não quer aceitar, porque a gente está de olho na luta, mas aquele que olha para Deus, é como Davi disse, ó, eu elevo os meus olhos, eu elevo para os montes, eu elevo para lugares altos, porque o meu socorro não está aqui perto. O socorro está para cima. Quando eu digo perto, eu estou dizendo de coisas palpável, coisa física. O teu socorro está acima das ondas, dos mares, das montanhas. É lá que está o teu socorro. Deus fez esse culto ser diferente, porque a palavra era outra, o contexto era o mesmo, mas o segmento era outro. Mas eu quero ouvir a voz de Deus. Se prepare para você ter encontros com Deus, irmão. Depois que, ó, preste atenção nisso aqui. Deus chama uma, Deus chama duas, Deus chama três. Ele recorre ao homem. Mas depois que o homem instrui ele e fala, rapaz, faz o seguinte, volta a deitar, porque agora eu entendo. Não é demônio que está te chamando, não é vozes do além, não é os mortos que está tentando te visitar. Agora eu entendo que quem quer falar com você é Deus. Percebe o tanto que Eli estava afastado de Deus? Porque nem Eli entendeu. Eli precisou de três vezes para saber que Deus estava chamando o moço. Eu quero declarar a palavra de Deus sobre a tua vida. Mesmo que o homem esteja cego espiritual, mesmo que a mulher esteja cega espiritual, mesmo que os ministros estejam cegos espirituais, isso não vai atrapalhar de Deus te chamar. Como eu vou crescer, pastor? Como eu vou crescer se as igrejas estão frias, se os pastores estão assim, se a liderança está assada? Deixa eu te falar uma coisa, quem te prometeu é Deus. Não é o homem que te faz crescer, quem te faz crescer é Deus. Vai viver o que Deus tem para você, vai viver o que Deus estabeleceu para o teu ministério, vai viver as coisas que Deus preparou para você antes da fundação dos tempos, da terra, do céu, dos mares. Espiritualmente falando, o surdo vai ter que falar para você que Deus está te chamando. O cego espiritual vai ter que dizer e vai ter que ver que Deus te chamou, que Deus te escolheu para viver algo extraordinário e ponto final. O Eli, ele já sabia. Ele olha para Samuel e fala, Samuel, faz o seguinte, volta a deitar, chamando de novo, diga, eis-me aqui, Senhor. Porque é Deus que está te chamando. E faz o seguinte, tudo que ele falar para você, me conta. No outro dia, o Eli foi lá e falou, ei, qual foi a palavra? Peço,

Irmão, olha que coisa interessante, irmão. Quem espera, pastor, quem espera em obediência, quem espera em temor, quem espera, sabe, em fervor. Primeira vez que ouviu Deus falar, é Deus dizer: ó, eu tenho uma sentença, eu vou sentenciar Eli, seus filhos e toda a sua casa. Aí agora Samuel começa a entender o porquê que Deus me colocou nesse lugar. Porquê que Deus me trouxe para cá e não para lá. Porquê que você está em Cotia e não em São Roque? Porquê que você está em São Paulo e não fora de São Paulo? Por que que você ainda está vivo? Se a morte tem te rodeado o tempo inteiro. Sabe por que a morte não chegou e não te tocou, e não te feriu, não te levou? É porque Deus ainda quer falar com você. Sabe por que você não tirou a tua própria vida? É porque a é que ainda teus ouvidos vão ouvir a voz do teu Deus que está dizendo: eu te amo. Tu sabe que é para você. Reba, Satanás estava te ofuscando, dizendo: se mata, pula da ponte, toma remédio, pega uma arma, dá um tiro na cabeça que tudo passa. Mas os anjos do Senhor estavam guerreando pela tua vida, e é por isso que isso não aconteceu. A escuridão não vai roubar, não vai roubar aquilo que Deus tem para você. Só fique quietinho, só aguarda. Estabeleça metas para você. A palavra dessa noite é tanto para quem nunca ouviu a voz de Deus, quanto para aqueles que já ouviram a voz de Deus e hoje acha que é Eli que está chamando. Eu vou falar isso aqui. Quem não tem intimidade com a voz de Deus serve Eli. Quem não ouve a voz de Deus fica servindo o homem. Canta para o homem, dança para o homem, prega para o homem, louva para o homem, intercede para o homem, faz tudo para o homem. Mas quem... Não, irmão, não estou dizendo que você não tem que honrar alguém aqui na terra, mas eu estou dizendo para você, quando você ouvir a voz de Deus, aí você vai entender: opa, agora não é para ele. Agora é para Deus. Eu fazia alguma coisa aqui, ó. No horizonte, daqui para lá, daqui para cá, daqui para lá, daqui para cá, mas agora que os meus ouvidos ouviram a voz de Deus, eu entendo que Deus não é daqui, Deus é de lá, então eu vou verticalizar tudo que for para Ele. É adoração, é canto, é dança, é tocar, é pregar, é toda obra que eu fizer, eu vou verticalizar, eu vou mandar para cima, porque antes era o Eli, agora não é mais. Deixa eu te falar mais uma coisa. Enquanto Deus te disser: fique debaixo da liderança de Eli, não saia. Não arrede o pé. Porque a ideia não é você sair para ser desonra. Deus te inseriu em lugares para
te honrar. Só que quem não espera, ele se desonra. Ele se desonra. E Deus quer te dar não apenas uma, Deus quer te dar dupla honra. Para mim é como se eu estivesse pregando pela primeira vez. Tamanha alegria da minha alma de pregar essa palavra aqui essa noite. Ainda mediante ao que Deus me tratou num período muito curto. Não tem uma hora, se tiver muito uma hora do que Deus falou comigo. Não saia do lugar que Deus te colocou. Não saia. Tem pessoas que não entendem. Deus está te preparando, irmão, eu vou falar isso aqui para você. Deus está te preparando em lugares estranhos, situações adversas, momentos sem entendimento. Jesus olha para Pedro e fala: Pedro, o que eu faço agora você não entende, mas depois você vai entender. É depois, irmão, que você vai entender. Esse Samuel, ele vai crescer, ele aprende a ouvir a voz de Deus, e depois ele vai ouvindo, vai ouvindo, vai ouvindo, vai ouvindo a voz de Deus, e é um dos maiores profetas. Um dos maiores profetas. Esse camarada exerceu uma obra excelente. Aí eu termino dizendo uma coisa: sua família, sua casa, seu casamento, sua vida, por mais que sua vida, você não veio de ambientes, tem ambiente que é meio que assim, ó, essa pessoa que vai ser de sucesso. O ambiente, às vezes, a gente pensa que tem outros ambientes que a gente olha e fala, isso aqui é o fracasso. Você vai viver uma vida de fracasso se você quiser. Eu vou viver se eu quiser. Porque os meus ambientes e os seus ambientes, se você entender e saber esperar em Deus, não vai definir o teu futuro. Uns viveram nesse ambiente para a morte. Um viveu nesse ambiente para a vida. A decisão está nas suas mãos. E não vem chorar, oh, minha família. Eu entendo, irmão. Pela psicologia a gente entende que ambientes altera muitas vezes a perspectiva, a visão, valores, pá. Só que para quem aprendeu, eu estou falando para quem aprendeu a ouvir a voz de Deus. Eu não estou falando para quem está perdido, desorientado. Porque quem está desorientado, o cara chega e fala, meu, bebe cachaça, que passa essa dor. Vamos tomar todas, cara, que está tudo certo. Quem não ouve a voz de Deus, entorna o cara. Quem não ouviu a voz de Deus, faz igual aquele menino ali. Eu falo porque ele deixa nós contar aqui. Meu irmão, Diácono Adriano, um homem abençoado por Deus, um grande servo de Deus aqui nessa casa. Camarada que viajou, para onde você tinha viajado na época, meu filho? Hã? Mariporã? Dá quantos km? Daqui até aqui? 120, 150? O camarada viajou para Mariporã, deixou a família lá, não foi, Dri? E depois ele voltou aqui no 19, muitos anos atrás, graças a Deus. Inclusive, nós vamos ter uma vigília aqui dia 7, de 7 de setembro, 6 para 7, né? E vai ser uma vigília em gratidão a Deus pela tua vida.
porque ele foi para Mariporã, viajou 120, 150 quilômetros, voltando aqui, deixou a família lá, voltou aqui para pegar pó. Não foi isso que você contou? Porque ele não, ele cresceu no ambiente, a mãe tentou ensinar, tentou falar da voz de Deus, mas ele só mudou quando ele ouviu a voz de Deus. Pastor, não pode forçar vocês, seus pais não podem forçar vocês a querer ouvir aquilo que vocês não querem, gente. Porque senão o pó, o crack, a prostituição e tantas outras coisas, vai ser a sua vibe. Você vai que vai, vai que vai, vai que vai. Mas quando você aprender a ouvir a voz de Deus, Deus vai te chamar para você ser cabeça e parar de ser cauda, em nome de Jesus Cristo. E eu agradeço a minha oportunidade.

0: boa
1: essa palavra.
0: A gente vai embora hoje adorando a Deus. Vê da igreja se pôr de pé. Tem alguém nessa noite que quer entregar a vida para Jesus? Alguém que ainda não fez isso? Ou talvez você já entregou a vida para Jesus e você parou, deixou de ouvir a voz de Deus? Essa noite o Senhor está te chamando. Tem alguém nessa noite que quer entregar a vida para Jesus ou se afastou do Evangelho e quer voltar nessa noite? Tem alguém? Se tem alguém, levante as suas mãos. Vem para cá. Volta para Jesus. O Pai te chama nessa noite. Fecha os teus olhos por um instante. Coloca a mão sobre o local do teu coração. Começa a falar com Deus, a agradecer a Ele por esta rica palavra. E se você sentir tocado por Deus, querer voltar, querer entregar a vida para Jesus, pastor, eu estou bem, eu estou firme com Jesus, mas eu tenho a necessidade nessa noite de receber um abraço, eu preciso de um abraço de algum irmão, de uma irmã. Se você está assim, vem para cá, para frente, preciso de oração, pastor. Deixa Deus trabalhar na tua vida nessa noite. O altar está aqui. Se você sentir o